0: 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Portanto, é isso que vai acontecer consigo. Aquário, hoje pode ter progressos na sua vida financeira. Vá para a frente. Deus está consigo. Peixes, esteja mais atento e evite perder algo muito importante. E hoje, os signos que estão melhores são Escorpião e Virgem. E os que estão menos bem são Caranguejo e Carneiro. 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
1: E assim, amigos ouvintes, voltamos à segunda hora deste programa Cantinho do Fado, programa que vos fará companhia até às 10 horas da manhã. Quero já enviar também um abraço aqui ao meu colega de locução, Kiko. Kiko Pires, que já está também, nos manda já um bom dia. E também já está, escuta, preparando o canto directo de hoje. Beijinhos e abraços. Então, ele faz bem, está já na sintonia. E também, claro, com aquele entusiasmo a preparar a sua emissão, como sempre, aquelas fantásticas emissões desde Jersey. E até pronto, hoje estamos com os, um bocadinho com os Santos Populares no ar. Vamos ficar agora com este tema, com a Alda de Castro, Santo António. Como hoje é dia de Santo António.

E assim abrimos esta segunda hora do programa Cantinho do Fado, com este tema bem popular aqui para esta época do ano. Vamos assim continuar, vamos já ficar aqui com mais dois temazinhos também relacionados a esta época que estamos a conviver, os Santos Populares. Hoje dia de Santo António.

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1: E assim vamos continuando, vamos atrás com os temazinhos assim desta época. E estávamos aqui de cumprimentar também a Lídia Costa, aqui no grupo dos amigos da Rádio Cantinho da Madeira. Também passando por a Ilha de Gães e para cumprimentar o nosso amigo Didarte Fernandes, que nos manda também uma boa missão, bom fim de semana, abraço e beijo, muita saúde para todos e melhores para quem está doentinho. E então assim vamos continuando.

Então, como ficamos a Transcomalho, agora era para fazer o contrário. Vamos ficar com este tema, o tema que vai dar a parte da minha companheira Fátima Carlos, vai ter com o ventre para a Carla Freitas, Valentina e o Oscar, e para o cão e para o guado. E então aqui vai este tema na voz de Tunísia, como estamos na altura de marchas populares.

E assim ficámos atrás com o sistema, também que foi direitinho até com o ventre. Aí então, da parte da Fátima Carlos para a filhota Carla Freitas, para a Valentina e para o Oscar. E claro, para o Cão e para o Gosto, com certeza estão à escuta. Se não tiverem para lá no canto, para dormir. E então assim vamos continuar, vamos ficar com o próximo tema. E um tema que nos pede também o Dinardo Fernandes, da ilha de Ganzi. E então ele pede um amigo gosto e é para enviar para todos, desejando um bom fim de semana da parte deste nosso amigo Dinardo Fernandes. Tudo bom para ti aí nos lados de Ganzi. Aproveitar-se, está aqui como Londres, um solzinho assim meio esquisito, mas já dá para uma melhorada, melhor do que uns dias atrás que teve chuva o dia inteiro. Então vou ficar com isto, espero que gostes deste tema.

0: E assim ficamos atrás com este tema, tema da parte do nosso amigo Vinte Inato Fernandes, desde a Ilha de Canzi, a nos trazer este tema. Meu muito obrigado pela sua participação e continuação de um bom fim de semana, tudo bom aí pelos lados de Gansey. Vamos aqui também já cumprimentar o nosso amigo Vinte, o Eduardo Caetano, já está cá no grupo dos amigos da Rádio Cantinho da Madeira, desejando um bom fim de semana para todos. Também para Fátima Casa e Manuel Santo, cumprimentos de Jersey e Fantástica em Céu, meu muito obrigado, amigaço. Aquele abraço para si e para a sua família, tudo bom aí dos lados de Jersey. Não esquecendo, 31 de outubro, festa de São Martinho, organizada aqui pelo Eduardo Caetano, do Ambassadores Hotel. Para mais informações, devem contactar o Eduardo Caetano. Ainda vamos cumprimentar aqui nos lados de Londres o nosso amigo Vinto Arlindo Araújo. Também muito bom dia, seja bem-vindo e uma boa sintonia. E por agora vamos ficar com um tema, tema da parte do nosso amigo Sr. Avelino, no Madeira São Peixe, que também quer enviar um tema para os seus amigos e hoje para o Francisco Brazão e também para o Dalino Correia, da ilha de Jersey. Então vai este tema para eles os dois, da parte do Sr. Avelino, desde o Madeira São Peixe aqui em Londres até de Jersey.
1: Obrigado.

Isso aí, a não esquecer também, claro, no dia 11 de julho, festa da Rádio Quentinho da Madeira, em Londres, no Scalabrine Fadas. E claro, quem não tem os tiquetes, é bom começar a adquirir os tiquetes, porque em brevemente fica esgotado. Vamos aqui até Cardiff, País de Gales, cumprimentar também a Ana Garcês, que já nos faz companhia, nos enviando um feliz sábado, um bom fim de semana na comissão. Estou à escuta, beijinhos para si e abraço para o seu filho Dani. Tudo para vós em Cardiff, País de Gales. Vamos então assim continuar, vamos já ficando com o próximo tema, ver o que é que vem para aqui, porque já estamos também a entrar nos últimos 25 minutos desta minha emissão de hoje. E então vamos aqui ficar com uma marchinha de Lisboa. Ali vê se o Kiko lembra desta marcha, com certeza, o nosso colega de locução. Estas musiquinhas deixam lá umas saudades da terra dele. Vamos já com a voz de Beatriz Costa.

E assim ficamos atrás com esta marcha popular também, para relembrar esta época dos santos populares. E assim vamos continuando, mais umas musiquinhas populares aqui até às 10 horas da manhã. Não esquecendo, a partir das 10, Kiko Pires com o seu programa Canto Direto.

aqui também já lembrando Daniel Vieira, também muito bom dia, que nos manda um bom dia para todos na companhia da nossa RCM, 20 anos no ar. Obrigado a todos os nossos locutores, obrigado a que tocam a minha parte. Um feliz sábado também para si, para a sua família, para a São Vieira. Filho do Gero, votos renovados de um bom fim de semana. E agora vamos ficar aqui com dois temazinhos para alegrar também esta época da Santo dos Populares. Vamos agora já ficar com quadras populares, depois ficamos com uma casa portuguesa na voz de Amália.

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1: E assim, aproveitando, também já enviaram um abraço até a cidade do Funchal para o nosso gestor, Sr. César Camacho e sua família. Bom fim de semana, bom trabalho por esse lado. Agora vamos ficar aqui com o tema do Manuel das Sangrias. Espero que gostem deste tema. Acho que é a primeira vez que vou passar este tema aqui na Rádio Cantinho da Madeira.

E assim, amigos ouvintes, estamos chegando ao final desta minha emissão. Vão ficar assim com estes dois temas. Depois já passo a fazer a minha despedida, porque a seguir teremos Kiko Pires com o seu programa Canto Direto.

E a saída vamos cumprimentar mais amigos, mais amigos do nosso colega Lucas. Então, já tinha mandado mensagem o Mário Pita, também que já nos manda um bom dia também. Bom dia, tudo bom para esse lado, Mário Pita, aquele abraço e bom fim de semana. Diz bom dia, chefe, boa edição. Cumprimentos à sua esposa, amiga, aquele abraço para si. Também cumprimentos à sua esposa, à Isabel, tudo bom para vós nesse lado. E assim, estamos mesmo quase no final desta minha emissão de hoje.

E hoje, para quem está por cá, pelos lados de Stockwell, durante esta tarde terão a festa do dia 10 de junho, dia de Portugal. Na Wilcox Road estão a fechar, ou vão fechar a rua, se assim, terá um evento patrocinado pelo Lambeth para a comunidade portuguesa. A entrada é gratuita. E claro, também terão, claro, as barracas lá com comes e bebes.

0: E assim me despeço, desejando ao nosso colega da emissão, Kiko, uma boa emissão e, claro, obrigado a todos. Até à próxima oportunidade. Tchau, tchau.
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os votos sinceros, renovados, muito bom dia, boa tarde, boa noite, dependendo e o local. Os encontros dos nossos ouvintes na sintonia da Rádio Cantinho da Madeira. Deste lado está Emmanuel Santos, desde Londres, para mais um programa Cantinho do Fado. Programa que vos fará a companhia até às 10 horas da manhã.

E esta TV também já relembrando, à altura dos Santos Populares, também já relembrando que dentro, já mesmo nos dias bem extremos, também a festa da RCM Rádio Cantinho da Madeira. 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

E assim vamos já iniciar este meu programa de hoje, esta minha emissão, sendo assim, até às 10 horas da manhã, hoje já marcaram 8 horas 3 minutos, temperatura aqui boa pelos lados de Londres.

0: E assim, deste modo, abrimos já o programa de hoje, o programa Cantinho do Fado. Vamos já cumprimentar mais amigos, mais ouvintes que estão na nossa sintonia. Vamos aqui também já cumprimentando os amigos do grupo da Rádio Cantinho da Madeira. Temos aqui a nossa colega de locução, a dona Olga Santos, também. Com muito bom dia, seja bem-vinda. Temos aqui Mariazinha da Grécia, também já nos fazer companhia, também muito bom dia, ela que já está por cá cedo no dia de hoje. Temos a São Vieira, também aquele abraço, bom fim de semana para a São Vieira, Daniel Vieira e filho Lugero, para o Jorge Gavina, também muito bom dia, bom fim de semana. E aqui temos também, deixa-me lá ver, o Nali Rocha também, aquele abraço também desde Londres, tudo bom aí pelos lados de Jersey. O Duarte Araújo também, bom dia. Temos ainda mais aqui, deixe-me lá ver, aqui já no nosso grupo, temos ainda mais amigos, temos o Eugênio Andrade, também muito bom dia, seja bem-vinda. Então aqui, vamos aqui também mandar as melhores para a Mariazinha da Grécia, parece que está um bocado com o pé inchado, qualquer coisa assim do género, rápidas melhoras. Vamos então assim continuar, vamos também cumprimentar o Eduardo Capitel Pancadinhas, que também já nos deixou a sua mensagem.
1: Bom dia, Fátima e Emanuel. Um feliz sábado, um bom fim de semana para vocês, uma boa emissão do Fadinho se vai haver. Então fala aqui o Capitão Pancadinhas que eu vou-me embora para trabalhar. Então o tema para ti, Maria Freitas, Brazão, Nol Rocha, o Serrão, o Serrão, acho que aí para aquelas pessoas que estão todas doentinhas, não precisa falar de nomes todos. E a seguir um tema, como dos cavalos, já não estão mais dos cavalos, andam mais da gaivotas, o capitão também já não está mais do soro, agora vai, anda mais das sardinhas, do sol ali e de calções. E uma música de parabéns, quem faz antes hoje. E também para o Madre da Paz, e hoje há festa de portuguesa, mas quando é um banco que trabalha. O capitão vai à escuta, mas vai trabalhar. Eu vou conduzir agora. Beijinhos e abraços para vocês. Jogos, hoje que está, vai dar mesmo a mãe da sardinha hoje. Obrigado, provincial.
0: Obrigado, Arco Capitão Pagadinhas, pela sua mensagem. Vamos aqui ficar com esse tema, ou seja, os temas que ele já me pediu. Também cumprimentar aqui o nosso amigo e colega, o Ricardo Cassiano, também lá na ilha de Jersey, que já nos mandou aqui também uma linda imagem de Santo António. Como sabem, hoje é dia de Santo António. E então ele mandou este santinho Santo António, vai pelas nossas famílias, traga paz e saúde. Aquele abraço, obrigado, que assim seja. Ricardo, aquele abraço para ti, tudo bom aí dos lados de Jersey e para a tua família. E então vamos desta vez ficar com este próximo tema, que também é relacionado já com esta época do ano, relacionado com os santos populares. E claro, este tema vai desenviar da parte do Eduardo Capitão Pancadinhas, para desejar a todos as rápidas melhoras.

Sim, vamos cumprimentar mais um vídeo. Temos aqui, estamos atrás com isto, temos a parte do Duarte Capitão Pagadinhas. Temos aqui também o Paulo Mendes, também que nos manda um bom dia e desejando já uma boa invenção. Beijinhos para ti, para a Fátima, muito obrigado. Também beijinhos para ti, um abraço para a tua esposa, António Muniz. Tudo bom para vós, bom fim de semana.

assim vamos continuando aqui no Rádio Cantinho da Madeira. Temos aqui um tema que eu não estou da parte da nossa Mariazinha da Grécia. Não sei bem o nome do fado que ela me pede, mas não estou tentando encontrar por o nome que ela me enviou. Mas parece um pouco impossível esse nome. E então eu tenho aqui outro tema no lugar desse, que também de Paulo Trindade. Espero que seja do seu agrado, porque não estou a contar o tema, com o nome que me enviou pode ter outro nome, sendo assim.

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assim ficámos atrás anteriormente também com o tema da parte da nossa amiga ouvinte Mariazinha da Grécia, também dizia rápidas melhoras para si. E então aqui vamos já também enviar aqui mais cumprimentos, vamos lá ver. Sim, ela também está ao braço, partir os dedos dos pés, rápidas melhores para si, tudo bom. Vamos aqui também enviar um abraço, enviar aqui para o Sr. Isidro Indigés e também para o Eugênio Andrade, a Eugênio Andrade e o seu esposo, o Sr. Isidro, tudo bom para vós? Bom fim de semana aí nos lados de Jersey. São Vieira também nos mandar um bom dia, uma boa missão, muito bom dia também para ti, tudo bom? Também para o teu esposo Daniel Vieira, filho de Jersey, tudo bom para vós? Aqui também vamos cumprimentar mais amigos. Temos o Paulo Rodrigues, que nos envia também já uma boa missão. E muito obrigado por estares também na sintonia. E um bom fim de semana para ti aproveitar este solzinho assim meio malandro de Londres. E assim vamos continuar. Vamos ficar com um tema também que nos pede aqui o Duarte Capitão Pacadinhos para os Homens dos Cavalos, enquanto preparo outro tema. Então vamos ficar aqui com a voz de Carlos do Carmo.

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1: E assim vamos continuar, ficamos lá atrás com outro tema, tema que foi da parte do Arte Capitão Baganiz. Agora vamos ficar com o próximo tema da parte da nossa amiga ouvinte, Paula Muniz, ela que também envia um tema para todos, desejando um bom fim de semana.

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1: Aqui do nosso grupo dos amigos da Rádio Cantinho da Madeira, ficamos atrás com este tema da parte da nossa amiga ouvinte Paula Muniz, aqui em Londres, em caso que esteja a trabalhar, bom trabalho. Eugênio Andrade nos manda também já um bom dia, amigo e da família. Felicidade, beijinhos, bom especial, feliz fim de semana, igualmente também para si. Aquele beijinho para si, também um abraço ao seu esposo, o senhor Isidro. Tudo bom para vós, aí nos lados de Jersey. Ainda temos para cá também o nosso amigo ouvinte Jorge Gavinas, que nos envia um bom fim de semana com beijos e abraços para todos. Muito obrigado. E então, vamos, por estarmos em Jersey, vamos ficar com o próximo tema e vamos ficar antes com o ódio da parte do Duarte Araújo.
2: Bom dia, Dona Fátima e Manuel Santos, tudo bem com vocês? Ei, está melhorzinha essa Fátima? Queria mandar a nota melhoras para as nossas qualidades. Vai para a nossa Maria Freitas, pessoalmente, nossa Mariazinha da Grécia e tudo que está bonitinho. Vai para todos, se a favor, pode ser a música do Alfa Florence. Um abraço à minha mãe, foto da minha mãe, que eu abraço. E tenho um bom fim de semana para todos e um dia, um sábado. Feliz sábado para todos também. Fui trabalhar, chegou.
1: Obrigado, Duarte Araújo, pela sua mensagem. Bom trabalho aí desse lado. Aproveitar o tempo, hoje está bom realmente para andar aí na jardinagem. Vamos então, se está aqui como Londres, está bom. Vamos então ficar com o tema que me pediram, a voz de Álvaro Florença. Álvaro Florença, que neste fim de semana está por aqui, dos lados de Londres. Então, vamos ficar com este tema, Fado à Minha Mãe.

Muito obrigado. Esse abraço também vai estendido até o restaurante, os Lusitanos, tudo bom aí para vós. 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A quem eu envio um abraço também para ti e para toda a tua staff. Lembrando também hoje na Colquestrol teremos o dia de Portugal organizado pelo Lambet. A rua estará fechada, terá por lá alguns eventos, como os Iberos, não sei, os artistas que vão estar por lá. Na Colquestrol, mesmo ali, perto da livraria, ali em Salt Lambet Road. E como estamos nos Santos Populares, nada melhor, como hoje é o dia de Santo António, vamos enviar este fadinho para todos os nossos amigos, todos os nossos ouvintes da Rádio Cantinho da Madeira, desejando um feliz dia de Santo António.

E assim vamos cumprimentando mais amigos, mais ouvintes que estão na nossa sintonia. Vamos então, desta vez também, cumprimentar mais ouvintes. Temos aqui Carla Freitas, que nos sintoniza e nos manda um bom dia, uma missão desde Conventre. Beijinhos também. Beijinhos para aí, para esses lados, para ti, para a Valentina. Abraço para o Oscar e, claro, também para os gatos e para os cachorros. Vamos então assim continuar. Vamos ficar com esta música de quadras populares da voz de José Manuel Osório. Como estamos nas, no tempo das marchas populares também, que já foi ontem em Lisboa.

assim ficámos atrás com este tema. Espero que tenham gostado. Claro, estamos nesta altura mesmo de dos santos populares, como sabem, e então vamos assim trazendo estes temas a meu gosto, a vosso gosto. Também podem fazer os vossos pedidos musicais no programa aqui de hoje. E claro, vamos então também ficar agora com dois mini temas. Vamos ficar aqui com dois mini temas dos santos populares, com a voz de Rodrigo, e também entre vozes com Lisboa Antiga.

se ficávamos lá atrás com isto sem, mas também já para esta época dos Santos Populares. E então vamos assim continuar, vamos ficar com o próximo tema da parte do Capitão Pacadinhas, que também enviar o tema até ao Madeira Sua Paz para o Sr. Avelino da Fátima. Todos os que lá se encontram, já ando um bom fim de semana e bom trabalho.

E assim ficamos atrás com este tema da parte do nosso amigo Vitor Duarte, capitão Pancadinhas, que enviou este tema até ao Madeira Sopais para o Sr. Avelino do Nevado, todos os que estão lá na sintonia da RCM, desejando um bom fim de semana e bom trabalho.

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0: Carneiro, hoje pode enfrentar algumas dificuldades, mantenha-se firme, você é capaz. Touro, atenção, pode estar a criar ilusões a nível amoroso. Abra a pestana. Gêmeos, hoje vai sentir-se alegre e descontraído, aproveite. Caranguejo, tendências para algumas discussões em família. Atenção, quando não quer, dois não dançam, portanto não discuta. Leão, anda muito agitado, faça exercício adequado à sua condição física, vá para ficar mais relaxado. Virgem, hoje pode alcançar um sucesso num projeto muito importante. Balança, hoje vai sentir-se muito romântico e carinhoso. Olá, lá. Escorpião, hoje pode viver momentos felizes no amor. Isso é que vai ser. Sagitário, tem muito trabalho a fazer. Mãos à obra, para a frente é que é o caminho. Capricórnio, usa o seu sentido prático para lidar com um assunto muito delicado. Há assuntos na nossa vida que nós temos de tratar com pinças. Na sua, na minha e em toda a parte. Portanto, é isso que vai acontecer consigo. Aquário, hoje pode ter progresso na sua vida financeira. Vá para a frente. Deus está consigo. Peixes, esteja mais atento e evite perder algo muito importante. E hoje, os signos que estão melhores são Escorpião e Virgem. E os que estão menos bem são Caranguejo e Carneiro. 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
1: E assim, amigos ouvintes, voltamos à segunda hora deste programa Cantinho do Fado, programa que vos fará companhia até às 10 horas da manhã. Quero já enviar também um abraço aqui ao meu colega de locução, o Kiko. Kiko Pires, que já está também, nos manda já um bom dia. E também já está, escuta, preparando o canto direto de hoje. Beijinhos e abraços. Então, ele faz bem, está já na sintonia. E também, claro, com aquele entusiasmo a preparar a sua emissão, como sempre, aquelas fantásticas emissões desde Jersey. E então, pronto, hoje estamos com um bocadinho com os Santos Populares no ar. Vamos ficar agora com este tema, com a Alda de Castro, Santo António. Como hoje é dia de Santo António.

E esteve nesta segunda hora do programa Canino Fado, com este tema bem popular aqui para esta época do ano. Vamos assim continuar, vamos já ficar aqui com mais dois temazinhos também relacionados a esta época que estamos a conviver, os Santos Populares. Hoje, dia de Santo António.

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1: E assim vamos continuar, tivemos lá atrás com os temazinhos assim desta época. E estávamos aqui de cumprimentar também a Lídia Costa, aqui no grupo dos amigos da Rádio Cantinho da Madeira. Também passando por a Ilha de Gães e para cumprimentar o nosso amigo Didarte Fernandes, que nos manda também uma boa missão, bom fim de semana, abraço e beijo, muita saúde para todos e melhores para quem está doentinho. E então assim vamos continuando.

Então, como ficamos atrás com a Malha, agora era para fazer o contrário. Vamos ficar com este tema, o tema que vai dar a parte da minha companheira Fátima Carlos, vai ter com o ventre para a Carla Freitas, Valentina e o Oscar, e para o cão e para o quadro. E então aqui vai este tema na voz de Tunísia, como estamos na altura de marchas populares.

E assim ficámos atrás com o sistema, o tema que foi direitinho até que o ventre. Aí então, da parte da Fátima Carlos para a filhota Carla Freitas, para a Valentina e para o Oscar. E claro, para o Cão e para o Gosto, com certeza estão à escuta. Se não estiverem para lá no canto, é dormir. E então assim vamos continuar, vamos ficar com o próximo tema. E um tema que nos espera também, o Dinar de Fernandes, da ilha de Gansey. E então ele me pede um amigo gosto e é para enviar para todos, desejando um bom fim de semana da parte deste nosso amigo Dinar de Fernandes. Tudo bom para ti aí nos lados de Gansey. Aproveitando-se, está aqui como Londres, um solzinho assim meio esquisito, mas já dá para uma melhorada, melhor do que uns dias atrás que teve chuva o dia inteiro. Então vou ficar com isto, espero que gostes deste tema.

0: assim ficamos então com este tema, da parte do nosso amigo Inato Fernandes, desde a Ilha de Canzi, a nos trazer este tema. Meu muito obrigado pela sua participação e continuação de um bom fim de semana, todo bom aí pelos lados de Gansey. Vamos aqui também já cumprimentar o nosso amigo ouvinte, o Eduardo Caetano, já está cá no grupo dos amigos da Rádio Cantinho da Madeira, desejando um bom fim de semana para todos. Também para Padma Casimir Alçado, cumprimentos de Jersey e Fantástica em Céu, meu muito obrigado, amigaço. Aquele abraço para si e para a sua família, tudo bom aí dos lados de Jersey. Não esquecendo, 31 de outubro, festa de São Martinho, organizada aqui pelo Duarte Caetano, no Ambassadores Hotel. Para mais informações, devem contactar o Duarte Caetano. Ainda vamos cumprimentar aqui nos lados de Londres o nosso amigo Vinto Arlindo Araújo. Também muito bom dia, seja bem-vindo e uma boa sintonia. E por agora vamos ficar com um tema da parte do nosso amigo Sr. Avelino, no Madeira São Peixe, que também quer enviar um tema para os seus amigos e hoje para o Francisco Brazão e também para o Dalino Correia, da ilha de Jersey. Então vai este tema para eles os dois, da parte do Sr. Avelino, desde o Madeira São Peixe aqui em Londres até de Jersey.
1: Obrigado.

Isso aí, a não esquecer também, claro, no dia 11 de julho, festa da Rádio Quentinho da Madeira, em Londres, no Scalabrine de Fadas. E claro, quem não tem os tiquetes, é bom começar a adquirir os tiquetes, porque em brevemente fica esgotado. Vamos aqui até Cardiff, País de Gales, cumprimentar também a Ana Garcês, que já nos faz companhia, nos enviando um feliz sábado, um bom fim de semana, ótima missão, estou à escuta, beijinhos para si e abraço para o seu filho Dani. Tudo bom para vós em Cardiff, País de Gales. Vamos então assim continuar, vamos já ficando com o próximo tema, ver o que é que vem para aqui, porque já estamos também a entrar nos últimos 25 minutos desta minha emissão de hoje. E então vamos aqui ficar com uma marchinha de Lisboa. Ali vê se o Kiko lembra desta marcha, com certeza, o nosso colega de locução. Estas musiquinhas deixam lá umas saudades da terra dele. Vamos já com a voz de Beatriz Costa.

E assim ficamos atrás com esta marcha popular também, para relembrar esta época dos santos populares. E assim vamos continuando, mais umas músicas.

E agora vamos ficar aqui com dois temazinhos para alegrar também esta época da Santo dos Populares. Vamos agora já ficar com quadras populares, depois ficamos com uma casa portuguesa na voz de Amália.

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1: E assim, aproveitando, também já enviar um abraço até a cidade do Funchal para o nosso gestor, Sr. César Camacho e sua família. Bom fim de semana, bom trabalho por esse lado. Agora vamos ficar aqui com o tema do Manuel das Sangrias. Espero que gostem deste tema. Acho que é a primeira vez que vou passar este tema aqui na Rádio Cantinho da Madeira.

E assim, amigos ouvintes, estamos chegando ao final desta minha emissão. Vamos ficar assim com estes dois temas. Depois já passo a fazer a minha despedida, porque a seguir teremos Kiko Pires com o seu programa Canto Direito.

E a saída vamos cumprimentar mais amigos, temos o nosso colega Lucas Santos, já tinha mandado mensagem o Mário Pita, também que já nos manda o bom dia também, bom dia, tudo bom para esse lado, Mário Pita, aquele abraço e bom fim de semana, diz bom dia chefe, bom céu, cumprimentos à sua esposa, amiga, aquele abraço para si, também cumprimentos à sua esposa, à Isabel, tudo bom para vós nesse lado. E assim, estamos mesmo quase no final desta minha emissão de hoje.

E hoje para quem está por cá, para os lados de Stockwell, durante esta tarde terão a festa do dia 10 de junho, dia de Portugal. Na Wilcox Road estão a fechar, ou vão fechar a rua, sendo assim, terão um evento patrocinado pelo Lambeth para a comunidade portuguesa. A entrada é gratuita. E claro, também terão, claro, as barracas lá com comes e bebes.

0: E assim me despeço, desejando ao nosso colega da emissão, Kiko, uma boa emissão e, claro, obrigado a todos. Até à próxima oportunidade. Tchau, tchau.
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Olá, bom dia a todos os ouvintes da Rádio Cantinho da Madeira. Já está no ar o programa Cantinho do Atlântico, nesta manhã de segunda-feira. Dia 15 de junho de 2026. Nesta manhã, Silorengo, com um pedacinho de frio. Mas está no tempo dele. Há dias de sol, há dias de chuva, há dias de céu nublado, chove e não chove. Quero já desejar um bom dia, uma boa tarde ou uma boa noite, depende da hora local que esteja na nossa companhia. Para todas as casas comerciais que faz da rádio a sua companhia, bom dia. Para quem está no seu trabalho, bom dia. Para quem está de férias, boas férias. Para quem está no seu relax, um bom relax. Quem já está a tomar o pequeno almoço, bom pequeno almoço. E alguns para estas horas já estão a almoçar e outros estão a jantar. Depende do horário que se encontra aí no país.

quero já dar uns bons dias a todos aqueles que foram me postos e disseram que ia estar na nossa companhia, o nosso amigo Rui Rodrigues, Américo Pacheco, Nuno Franco, Dinardo Fernandes, Anitta, Eduardo Gonçalves, Duarte Araújo.

quero cumprimentar aqui a nossa salinha de chat, cumprimentar a Maria Brito em Ganzi, aqui em São Lambert Road, Segunda Avelina, Dona Fátima e restantes clientes que lá se encontram no Madeira ao Peixe. Bons dias! Quero enviar também um forte abraço e dando os bons dias também para a Madeira, para o nosso gestor Cesário Camacho. Bom dia, Cesário, tudo bom para si e família. Estarei cá convosco até às 12 com muita música ao meu agrado e do vosso agrado. Quero já cumprimentar alguns ouvintes que já andam a saber através do mensageiro, que já estão também na nossa companhia. Temos o Nuno Franco, Duarte Petrelo, Capitão Pancadinhas, Mariazinha da Grécia, Duarte Araújo, Ana Correia, Miguel Correia, Paulo.

Se quer ouvir um tema musical ou dedicar um tema para alguém especial, não hesite, peça-se o tema. Hoje é a borla, ninguém paga nada. 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

E assim vamos dar início à missão nesta manhã de segunda-feira. Quero já desejar também uns bons dias para a nossa amiga Sónia Rodrigues. Ela também já me fez saber que já está também na nossa companhia. Feliz segunda-feira para si e também para a família. E obrigada por estar já na minha companhia. Vamos ao encontro do nosso amigo Nuno Franco. Ele diz-me assim: Olá, bom dia, amigo Rui. Passei por cá para desejar uma boa emissão. Se for possível, gostaria de ouvir a música da Maria Lisboa, Tenha Fé em Deus, para dedicar para todos os ouvintes da Rádio Cantinho da Madeira, com votos de uma ótima semana, com grandes abraços e beijinhos, e também para a Anitta. Um abraço e beijinhos da parte do nosso amigo Nuno Franco, e então com o tema Maria Lisboa, Tenha Fé em Deus. Obrigado, Nuno.

0: E assim ficamos com a voz de Maria Lisboa, tenha fé em Deus. Vamos continuando com mais música e vamos ficar com a mensagem do Capitão Pancadinhas.
1: Bom dia, Rui Serrão. Uma feliz segunda-feira para si, apenas de lado, uma boa semana, uma boa missão aí do Atlântico, que o Capitão acordou tarde hoje, anda meio das sardinhas, agora já não anda meio do soro. As sardinhas de óculos de sol e calções, um gajo acorda tarde. Já estou andando a mensagem mais cedo. O gajo acorda tarde por causa das sardinhas, de óculos de sol e de calções. Então, também para si, a Melhorzinha, a Maria Freitas, Brazão, Nolo Rocha, Fátima Castro, Rocha, para aquelas pessoas que estão todas doentinhas. E é assim, um tema com já não está mais dos cavalos, que era mais da gaivota, com o capitão agora também. Saí do meio do soro, anda meio das sardinhas e de óculos de sol e de calções. Joga-se um bocadinho, boa missão aí do Atlântico. E agradecer às pessoas que estiveram a fazer a missão ontem, com a Laça, a Maria Souza e a Dina Olga. Joga-se um bocadinho, fala aqui o capitão pegadinho, assim para a escuta.
0: Olha o amigo capitão, dormiu de calções e de óculos de sol e acordou com a cabecinha da sardinha na boquinha. Grande, grande. Vamos ficar com o tema, os dois temas da parte do capitão para todos nós.

E assim continuamos com mais música. Quando passam 24 minutos das 9 da manhã, vamos com o próximo tema musical. Vem da parte da nossa amiga Paula Meniz. Ela diz-me assim na mensagem: Olá, bom dia Rui, bom dia Anitta. Feliz segunda-feira para vocês, espero que esteja tudo bem. Gostaria de ouvir um tema e dedicar a todos os ouvintes da Rádio Quintinho da Madeira. Um tema aí à tua escolha para todos nós. E então eu escolhi este tema mais recente do Márcio Amaro, Ilha Tão Linda, da parte da nossa amiga Paula Meniz. Para todos os ouvintes da Rádio Cantinho da Madeira. Obrigada, Paula. Feliz dia de trabalho para ti e boa semana.

0: E assim ficamos com a voz de Márcio Amaro com o tema Ilha Tão Linda, este mais recente single de Márcio Amaro. Vamos continuando, vamos ao encontro do Duarte Araújo e vamos ficar com a mensagem que ele nos enviou.
1: Bom dia, Rui Serrano, tudo bem consigo e familhinha nesse lado, aqui da toda a andar. Gostaria de oferecer a música para as nossas habilidades, especialmente para a Maria Freitas e a Mariazinha da Graça, que partilha lá e dedinhos, e todos os ouvintes que estão na escuta, vai a música para eles e para tudo quem está debilitado, vai para tudo, todos incluídos, ok? Tudo quem está debilitado está incluído na música, pode ser aí a tua Nossa Senhora do Moro Polo para ajudar eles todos, quem está debilitado, e a segunda pode ser aí Força Portugal do Venâncio Costa, se a favor, para a nossa seleção quarta-feira ganhar, joguem-se, tem de ganhar. Aqui está sol, está calor aqui neste lado, está-se para matar a erva, joguem-se.
0: E assim ficamos com a mensagem do Duarte. Obrigado, Duarte. Feliz segunda-feira para ti e também para a família. E um bom dia de trabalho. Então vamos ficar com os dois temas musicais da parte do Duarte Araújo.

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E assim ficamos com os temas musicais da parte do Duarte Araújo, ficamos com o Marco Paulo, Nossa Senhora, Venâncio Costa, Força Portugal, e ficamos com o Prom da festa da RCM aqui em Londres, dia 11 de julho de 2026. Vamos ao encontro da Sónia Rodrigues. Ela diz-me assim: olá, bom dia amigo Rui e Anitta, bom dia, boa emissão, gostaria de ouvir um tema. E então, da parte da nossa amiga Sónia Rodrigues, vamos ficar com o tema que escolheu.

E assim ficamos com o tema da parte da Sónia Rodrigues que quis ouvir. Vamos assim continuando com mais música. Vamos ficar com o novo trabalho de Lúcia Macedo com o tema Leva-te Comigo. Quem que ainda não viu o videoclipe no YouTube, vai à página da Lúcia Macedo e veja o videoclipe que está um espetáculo. Obrigada, Lúcia, e também para o Lino. Grande abraço para vocês, tudo bom e sejam felizes e feliz semana para vocês.

E assim ficamos com o mais recente single de Lúcia Macedo, Leve-te Comigo. Obrigado, Lúcia. Obrigado, Lino, pelo envio da música que enviaram. Vamos assim continuando com mais música. Vamos ao encontro do Miguel Correia. Ele diz-me assim: gostaria de ouvir o tema de A Voz de Luís Filipe Reis. Obrigado, portugueses. Ele quer agradecer a todos aqueles que estiverem ontem e no sábado no Arraial do Dia de Portugal. E então, da parte do Miguel, com forma de agradecimento para todos aqueles que estiveram no Dia de Portugal. E então vamos ficar com o tema na voz de Luís Filipe Reis. Obrigado, portugueses.

E assim ficamos com o Starlight Música, com o tema E Viva a Rádio, Cantinho da Madeira. Vamos continuando com mais música antes do sinal horário das 10 da manhã. Vamos ficar com um novo tema também do Chaves de Ouro, com o tema O Meu Telemóvel. Para todos vós.

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10: Então, bom dia, boa tarde ou boa noite, consoante a hora que vocês estão escutando, aqui fala Judóia, e aqui por Santana Dentro, diretamente por Santana Dentro, para todo mundo, um abraço ao compadre Rui Serrano, do Cantinho da Madeira, daquela telefonia da internet, e para o programa especial que ele faz, o Cantinho do Atlântico. Portanto, a Judóia manda-lhe um abraço para ele e para todos os que estão nos escutando nos quatro cantos do mundo. E prontos, com votos de maneira plata, que é votos de felicidades para todos e boa e santa saúde. e sigam escutando.
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12: E assim ficamos com o sinal horário das 10 horas da manhã em Portugal Continental, menos uma hora nos Açores, e assim vamos entrando nesta segunda hora desta minha emissão, nesta manhã de segunda-feira, dia 15 de junho de 2026. Vamos dando também os bons dias também para a Dona Zita Rodrigues e o seu filho, o Cederico, também para o Rui Reis. Grande abraço, obrigado por estar na nossa companhia. O próximo tema musical vem da nossa amiga Elsa Rodrigues, a maninha da Sónia Rodrigues. Ela quer ouvir um tema e dedicar a toda a sua família, na voz de a canção da família, interpretada pelo padre Zezinho, e então Oração da Família, da parte de Elsa Rodrigues, para toda a sua família. Música.

0: agora. 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
1: E assim ficamos com a voz de Padre Zazinho, Oração da Família. Este tema foi da parte da nossa amiga Elsa Rodrigues, para toda a sua família. Obrigada por estar fazendo parte da Rádio Cantinho da Madeira e muito obrigada por estar na nossa companhia. Vamos até Manchester, ao encontro da nossa amiga Zita Rodrigues e o Cederico, aqueles que estão na nossa companhia, e a mensagem que a Dona Zita me escreveu diz o seguinte: bom dia, amigo Rui, desejo-lhe uma boa semana, muito boa, abençoada para si e para a sua família. Quando puder desejar, quando tudo bem, desejar tudo bem. Peço-me desculpa, isto deve ser da internet, começa a falhar. Gostaria de desejar-lhe uma boa emissão, como sempre. Se fazia o favor de passar um tema na voz de Padre Ezequiel, o tema é Recomeço, para dedicar para o Cederico, também para mim, também para a Anitta e para a nossa amiga Maria Freitas, desejando-lhes rápidas melhoras, e para toda a sua família e as amizades, e para não esquecer também aqueles que estão na nossa companhia, e desejando uma linda emissão como sempre. Beijinhos e abraços da Dona Zita Rodrigues e do Cederico para todos os ouvintes da Rádio Cantinho da Madeira. Então vamos ficar com a voz do Padre Ezequiel, da parte da nossa amiga Zita Rodrigues e o Cederico.

0: Quero dar também os bons dias também para o nosso amigo Manuel Santos Santos, ele também já me fez saber que também já está na nossa companhia. Grande abraço para si e obrigado por estar no meu programa Cantinho do Atlântico nesta manhã de segunda-feira. Vamos ficar com a mensagem do nosso amigo Rui Reis, vamos ouvir a mensagem que ele me enviou.
1: Bom dia, Rui. Ora, boa emissão para hoje. Também já agora queria agradecer o pessoal de Jersey que encontrou comigo neste fim de semana. Maria Souza, foi a primeira vez que conheci a Maria Souza. E também o meu amigo Ricardo Cassiano. Infelizmente não dá para encontrar mais, que o voo já atrasou de Gatwick 2 horas de tempo. E não é sempre a correr e não dê para encontrar mais pessoas. Mas fico para a próxima. 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Quem quer os bilhetes, faz favor mandar mensagem no privado. 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As bilhetes estão a ser vendidas, mas a gente precisa continuar com a força de 110% a passar a palavra a todos para dois bons casos para o RCM e contra o cancro. Já agora, Rui, quero agradecer a minha família em Jersey para esta fim de semana, 5 estrelas, a nossos amigos Dina e Ray, a Georgia e Jessica também, e se podias passar a música de Starlight, a canção da família, faz favor. Muito obrigado, um grande abraço e um bom dia de trabalho para vocês todos e uma boa semana.
0: Obrigado, amigo Rui, também para ti igualmente. Boa semana para ti, também para a Lina e para a Nicole. E obrigado também por estar sempre, também quando podes, na nossa companhia. Então, Starlight, a canção da família, da parte do Rui, para tu, da sua família e amigos.

E assim vamos continuando com mais música. Quando passam 31 minutos das 10 da manhã, vamos ao encontro do nosso amigo Manuel Santos Santos. Ele diz-me assim: olá, bom dia, amigos Rui e Anitta. Gostaria de ouvir o tema na voz de Nina Coelho, com o tema Namorais, Solteira, Casada, Namoro, para todos os ouvintes da Rádio Cantinho da Madeira que estão na nossa companhia nesta manhã de segunda-feira. Então vamos ficar com o tema musical da parte do nosso amigo Manuel Santos Santos.

E assim ficamos com o tema da parte do nosso amigo Manuel Santos, aqui na Rádio Cantinho da Madeira. Muito obrigado, amigo Manuel, pela sugestão musical. Vamos ficar com a voz de Pedro Miguel, com o tema Vagabundo para tudo, voz.

E assim ficamos com a voz de Pedro Miguel, com o tema Vagabundo. Quero dar uns bons dias para Boston, para Lúcia e Lucinda, que já estão também na nossa companhia. Bem-vindos ao Cantinho do Atlântico, nesta manhã de segunda-feira, dia 15 de junho de 2026. Vamos ficar com um dos hinos da nossa seleção. Há muitos que andam aí espalhados, mas pelo que eu já vi, para mim, este é o melhor. Vamos ouvir o tema e espero que também gostem deste tema.

E assim é o tema. Portugal, vamos todos acreditar, vamos fazer o que ainda não foi feito, trazer o caneco para Portugal. Vamos continuando com mais música. Já sabem, na quarta-feira, às 18 horas portuguesas, Portugal joga às 18 horas. Vamos assim ficar com os olhinhos todos pregados ao ecrã para ver o nosso Portugal. Vamos até o Madeira São Peixe, vou dedicar este tema para o Segredolino e para a Dona Fátima e para todos aqueles que lá se encontram. Vamos ficar com o despico madeirense, com o Senhor dos Milagres, para o Senhor Avelino e para a Dona Fátima.

0: E assim ficamos com o grupo Madeira de Espique, com o tema O Senhor dos Milagres. Este tema foi para o Madeira Sapés, para o Sr. Avelino e para a Dona Fátima e restantes clientes que lá se encontram no Madeira Sapés. Quero dar também os bons dias também para o nosso amigo Mário Rodrigues, ele que já me fez saber que também já está na nossa companhia. Muito obrigado, amigo Mário, grande abraço para si. Feliz segunda-feira e uma boa semana. E então vamos continuando com mais música para todos vós.
1: Aí vai disto, malta! 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
1: E assim vamos continuando com mais música. Antes do sinal horário, vou passar mais um tema musical. Este tema vou dedicar à Anitta, para ti, meu amor, com muitos beijinhos. E então, a voz de João Vinagre, chama um táxi que eu vou embora. Não vou ainda, só vou ao meio-dia. Até lá, com boa música aqui na Rádio Cantinho da Madeira. E então, para ti, meu amor, vamos ficar com a voz de João Vinagre.

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10: Então, bom dia, boa tarde ou boa noite. Consoante a hora que vocês estão escutando, aqui fala Judeia. E aqui por Santana Dentro, diretamente por Santana Dentro. 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Portanto, a Judeia manda-lhe um abraço. Para ele e para todos os que estão nos escutando nos quatro cantos do mundo. E prontos, com votos de maneira de aplauso, que é votos de felicidades para todos e boa e santa saúde. E sigam

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1: E assim ficamos com o sinal horário das 11 da manhã em Portugal continental, menos uma hora nos Açores, e assim vamos entrando nesta terceira hora desta minha emissão, nesta manhã de segunda-feira, dia 15 de junho de 2026. Vamos continuando com mais música até às 12. Vamos ouvir a mensagem do Capitão Pancadinhas.
2: Aqui, bom dia, outra vez, Rui Serrão. Fala aqui o Capitão Pancadinhas. Se tiver tempo para pôr um tema para a gente todas, esse cara sou eu e um palácio. Não sei se o Luís já acordou a mãe das sardinhas, não. Quem ainda não, se ele já falou, não há... Não. Um gajo está a trabalhar de máquina, hoje sinto muito barulho da tafonóia. Põe não tomar para ele, das caixas de trilhano, que ladra muito. Obrigado. Fala aqui o Capitão Pancadinha.
1: E então ficamos com a mensagem do Capitão. Sim, amigo, o Lúcio já deu sinal, ele já está acordado e está ligadinho na cantadeira, na rádio Cantinho da Madeira. E então vamos ficar com os dois temas da parte do Capitão. Esse cara sou eu, na voz de Roberto Carlos, e depois Cláudio Martins e Jorge Ferreira com esta desgarrada para Lúcio.

E assim ficamos com o grupo musical ADN Tuga, com o tema Amo Portugal. Vamos assim, continuando com mais música. Antes vou dar um saltinho pelo mundo fora, sabendo que a nossa rádio está sendo ouvida neste exato momento. Estamos em Portugal continental, África do Sul, França, Reino Unido, Estados Unidos da América, Jersey, Guernsey, França, na Irlanda, Alemanha, Luxemburgo, na Suíça, no Canadá, na Austrália, na Venezuela, no Brasil, na Índia, Luxemburgo, Países Baixos e também na Roménia. Para todos aqueles que estão espalhados pelos quatro cantos do mundo, sejam todos bem-vindos à sintonia da Rádio Cantinho da Madeira e no programa Cantinho do Atlântico. Quero também desejar uma boa bom dia para o nosso amigo Dinarte Fernandes. Ele já me fez saber que já está também na nossa companhia. Um abraço, Dinarte, tudo bom para ti. Feliz segunda-feira e uma boa semana de trabalho. Vamos até a França, um encontro do nosso amigo Manuel Santos Santos, e ele quer ouvir o tema na voz de Maria Celeste e Manuel Silva, com o tema Pedi Boleia, da parte do nosso amigo Manuel Santos Santos. Vamos ficar com o tema Aquilo no Perigo.

E assim ficamos com as vozes de Maria Celeste e Manuel Silva, com o tema Pedir Boleia. Vamos até Ganzi, não é pedir boleia, mas é pedir um tema musical da parte do nosso amigo Dinarte Fernandes. Ele diz-me assim: olá Rui, bom dia Anitta, tudo bom para vocês? Espero que esteja tudo bem convosco. Amigo, da nossa parte está tudo a andar. Desse lado espero que também estejas bem, Dinarte, um grande abraço. E ele pede-me um tema para dedicar a todos os ouvintes da Rádio Cantinho da Madeira, um tema à minha escolha. E então, Dinarte, espero que goste deste tema no grupo Madeira de Espique, com o baile pesado, a Rapsódia. Grande abraço, Dinarte.

E assim ficamos com a voz de Nininho Vaz Maia, com o tema Tio Marinho. Vamos continuando com mais música, quando faltam apenas 13 minutos para finalizar este programa do dia de hoje. Quero já ir ao encontro da nossa amiga Sónia Rodrigues. Ela disse: ainda houver tempo, gostaria de ouvir mais um tema para dedicar a todos os ouvintes e locutores da Rádio Quintinho da Madeira, com o tema Imigrante, na voz de Fernando Santana. E então, da parte

E assim ficamos com a voz de Fernando Santana, com o tema O Imigrante. Quero dar também umas boas, bons dias para o nosso amigo Marco Freitas. Ele acabou-me de dizer que também já está também na nossa companhia. Grande abraço para ti, também para a Femininha e tudo de bom. Vamos ficar com o penúltimo tema de hoje. Vou dedicar este tema para o Lúcio e para todos aqueles que gostam deste tema. Bota fogo no torreiro. Vamos ouvir se alguém começa aí a dançar desse lado. Mandem mensagem.

E assim ficamos com este penúltimo tema de hoje. Quero já agradecer a todo o vosso auditório que esteve nesta minha emissão, nestas 3 horas aqui a lhes fazer companhia. Espero que fosse do seu agrado. Desejo tudo de bom para vocês. Estarei de volta, se Deus quiser, na próxima quarta-feira, das 9 até ao meio-dia. Já sabem, fica bem, ficam sempre na sintonia da Rádio Cantinho da Madeira, a melhor rádio da internet. E já sabe, se quiser estar presente na grande festa da RCM, é comprar o seu tiquete, não deixe para a última. Não deixe para amanhã o que pode fazer hoje. E então, faço já minhas despedidas a todos vós. O meu muito, muito obrigado a todo mundo que esteve na sintonia da Rádio Quintinho da Madeira a ouvir esta minha emissão. Estarei de volta, como disse, na quarta-feira. Até lá, fiquem bem. Tchau, tchau. Jorge Ferreira canta para todos vós. Obrigado a todos.

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vários artistas portugueses, como por exemplo os Anjos, o Sheila, Milênio e os HH, no coração da cidade. E vamos dar continuidade musicalmente com os Polo Norte e com o tema Vou Para Longe.

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Olá, bom dia, boa noite, boa tarde a todos os ouvintes nos quatro cantos do mundo. Vos desejo uma excelente semana que está a começar hoje, segunda-feira, dia 15/06/2026. Neste momento aqui são 15h37 minutos e eu estou diretamente desde a Ilha de Jersey e sou Maria Sousa. Vou estar aqui coisa menos que 2 horas na vossa companhia. Quem quiser temas musicais, é só me vir pedir que tendrei todo o prazer de vos com prazer e pôr o seu tema que você queira ouvir.

começar a dar os bons dias, boas tardes a todos vocês. Eu também vou cumprimentar a todos os ouvintes que estão em Portugal, Continental, Madeira e Açores. Boa tarde de segunda-feira, boa semana para todos. Também aqueles ouvintes que estão nas várias aplicações, a escuta da rádio RCM. Boa tarde, bom dia, boa noite. Sejam todos muito bem-vindos aqui à minha emissão Hora Latina, diretamente desde a ilha de Jersey. Obrigada a todos vós e continuações de uma excelente tarde de segunda-feira.

E vou ir aqui um instantinho à salinha da rádio, a cumprimentar este lindo pessoal, estes lindos amigos que estão aqui, e que está aqui a nossos ouvintes e amigos, Sr. Avelino e Dona Fátima, do Madeira Só Peixe. Boa tarde para todos vós e também para a sua clientela. Uma boa semana. Obrigada pela sua sintonia e por ter aí a Rádio Cantinho no seu comercial, no seu negócio. Obrigada pela sua preferência aqui nesta lindíssima rádio. Também vou cumprimentar a nossa ouvinte Maria Brito, da Ilha de Ganze, que mando um grande beijinho para ela, com votos de uma excelente semana, também para toda a sua família.

dar aqui um pulinho nos amigos da Rádio Cantinho da Madeira. Neste momento estão 16 ouvintes, ou 16 amigos, aqui neste lindíssimo grupo. Mas vou cumprimentar especialmente ao Duarte Araújo, daqui da Ilha de Jersey. Bem-vindo, obrigada pela tua companhia. Também o Duarte Petrelo, nosso Pancadinhas. Obrigada pela tua companhia, seja muito bem-vindo aqui à minha emissão Hora Latina. E também está a minha colega e amiga Isabel Mendoza. Muito bem-vinda. Obrigada por sua companhia e uma feliz tarde de segunda-feira e uma boa semana. E também está o nosso ouvinte aqui da Ilha Jersey, o meu amigo Duarte Caetano e sua esposa Ivone Caetano, a quem desejo uma continuação de uma boa tarde de segunda-feira e uma excelente semana. Obrigada a todos vós por vossa companhia e a vossa preferência aqui nesta lindíssima rádio RCM, a rádio dos portugueses nos quatro cantos do mundo.

Eu vou ir agora aqui um instantinho ao meu mensageiro cumprimentar estes lindos ouvintes que já me fizeram saber que estão à escuta. E são o Duarte Petrillo. Boa tarde mais uma vez, um beijinho. A minha colega e amiga Isabel Mendoza, outro beijinho para ela. Duarte Araújo, um beijinho para ti, amigo. Bom trabalho. E tenho aqui uma nova ouvinte, Sónia Rodrigues. Boa tarde, amiga. Seja muito bem-vinda aqui à minha emissão Hora Latina, mas especialmente à Rádio Cantinho da Madeira. É para mim um prazer tê-la aqui na minha emissão. Um grande beijinho, com votos de boa tarde, segunda-feira, e uma boa semana. E se fizesse favor, podia dizer de onde está a escuta da Rádio RCM, para eu dizer de onde é que está ouvindo a nossa rádio. E ela já vai responder, a nossa amiga Sónia Rodrigues. Vamos então aqui esperar um pouco, depois mais um pouco do tema e já de onde é que a nossa amiga está à escuta da minha emissão e da Rádio Cantinho da Madeira.

E a nossa amiga diz assim: muito obrigada, estou sempre ligadinha da Ilha da Madeira. Que bom! Ou da ilha, da nossa ilha, Perla do Atlântico. É a nossa maravilhosa ilha. Não há ilha melhor que essa, não é, amiga? Muito obrigada e seja muito bem-vinda aqui à minha missão. Mais uma vez, as portas estão abertas, escancaradas, e nas suas portas também o meu coração para todos vós.

Fabulosa, magnífica rádio RCM já a completar 20 anos no ar e isto não era possível sem vocês. Agradecemos de coração a vossa companhia, a vossa participação, a vossa filialidade aqui a esta linda rádio, que é uma rádio feita de portugueses para portugueses nos quatro cantos do mundo. 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E então vamos ouvir este tema. Eu sei que estás aí. Isto vai da minha parte, da locutora de serviço para todos vós. Mas antes de pôr este tema, quero agradecer ao meu colega e amigo Rui Serrão, que esteve esta manhã em emissão. Muito obrigado pela sua excelente emissão, como sempre. Um beijinho para ti e para a Anitta e uma boa semana. Então é aqui o primeiro tema da minha emissão.

E acabamos de ouvir este lindíssimo tema. Eu sei que estás aqui. Que bom é sentir o nosso Papai do Céu ao nosso lado, nos livrando dos perigos, de nos cuidando, nos repreendendo. Também ele nos repreende. Mas é bom sentir a presença de Jesus no nosso lado. E este tema foi para vocês, para que Deus proteja todos vocês de todo o mal. Que Deus abençoe sempre a vossa vida e a vossa semana. E vamos com o próximo tema. O meu segundo tema vai para todos os ouvintes portugueses, espalhadinhos nos quatro cantos do mundo, que estão à escuta desta lindíssima rádio RCM. E vai Portugal até morrer. Pois é, vamos levar o nosso Portugal no nosso coração, no nosso sangue até morrer. E vamos trouxer. Portugal joga o primeiro jogo, quarta-feira, às 18 horas. Vamos lá todos dar a torcer para o nosso Portugal. É o primeiro jogo. E que Deus esteja com aqueles jogadores e que traga essa dança tanto anelada para Portugal. Não é isso que nós queremos, essa alegria, o povo português, para o nosso Portugal. Está bem aqui este tema, Portugal. Até morrer, todo mundo vai cantar o hino nacional na quarta-feira. Que aquilo até arrepia os cabelos. Ah, pois, ah, pois. É uma emoção maravilhosa ver a nossa equipa a jogar e a ganhar ainda melhor. Vamos ouvir este lindíssimo tema para todos os portugueses espalhados por o mundo aqui na escuta da rádio RCM.

E que viva a língua de Camões para todo o mundo aqui este lindíssimo tema. Portugal vai ouvir Lisboa, nação, isto World Cup de 2026, um tema de Portugal para todos vós. Mas vou cumprimentar o meu amigo e ouvinte Nélio Rocha daqui da Ilha de Jersey. Uma feliz tarde de segunda-feira. Boa semana, amigo. Rápidas melhoras e obrigada por tua companhia.

acabamos de ouvir este lindo tema, Portugal há de morrer. E foi para todos os imigrantes espalhadinhos nos quatro cantos do mundo, os portugueses. E o próximo tema eu vou dedicar à minha nova ouvinte, Sónia Rodrigues, dar as bem-vindas aqui à minha emissão, Hora Latina, diretamente aqui da ilha de Jersey. Então, vai este tema: amigos de longe, amigos de perto. É verdade, agora estamos longe, mas quem sabe, um dia deste ver, porque somos da mesma ilha, Ilha da Madeira, e estamos pertinhos, pertinhos, e um dia, quem sabe, tomamos um cafezinho e nos conhecemos pessoalmente. Então, este tema vai da minha parte para dar a bem-vinda à Sónia Rodrigues, aqui, à minha emissão Hora Latina e à Rádio Cantinho da Madeira. Vamos lá então ouvir amigos de longe, amigos de perto. E é isso que a Rádio Cantinho faz, a amizade, uma família, família RCM.

0: carneiro pode sentir-se um pouco em baixo, tenha pensamentos positivos, vamos lá. Por cada pensamento negativo tem que ter pelo menos um positivo, tá bom? Agora, touro, procure concentrar as suas energias naquilo que lhe faz bem. Gêmeos, no trabalho esteja atento, tenha uma postura vigilante. Caranguejo, encontra-se numa fase favorável, avance com as suas ideias. Leão, hoje poderá ter que fazer uma escolha importante, escolha o que for melhor para si. Virgem, pode estar a começar uma fase de renovação na sua vida, que seja cheia de luz, paz e amor. Continuamos com balança. Hoje é um bom dia a nível material e terá mais estabilidade. Escorpião, hoje poderá ter um avanço importante num projeto que você andava aí a querer fazer, hoje é que vai para a frente. Sagitário, hoje vai poder contar com a lealdade de alguém muito próximo. Parabéns. Capricórnio, preste atenção, pode receber mensagens muito importantes através dos sonhos ou coincidências. Abra a pestana. Aquário, procura agir com maturidade, você é capaz. Peixes, pode receber uma recompensa a nível financeiro, já não é sem tempo, é ou não é? E agora, os signos mais favorecidos hoje são tchararã, caranguejo e balança. E os menos favorecidos são carneiro e gêmeos, olha a G. Venha conhecer o Centro Maria Helena, que fica no Saldanha, em Lisboa, e receba pessoalmente o seu amuleto secreto. 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

0: Y acabamos de ver Michel Velázquez. Tengo ganas de amarte. Una bachata. Foi muito lindo este lindíssimo tema. Neste momento são as 16 e 18 minutos do dia 15 de 6 de 2026. Neste momento aqui na Ilha de Jersey está 19 graus. Não está mal. Está ótimo para trabalhar. Pelo menos eu não transpira. Ah, pois, isto quanto muito calor, quem é que trabalha com o calor? Ficamos aflitos, não é? Vamos aqui então começar com as dedicatórias de hoje. E a primeira vem do nosso Pancadinhas. Vamos então aqui ouvir aquela lindíssima voz, que ele agora já não está entre as galinhas e os gatos, agora está entre as sardinhas. Está nas festas populares, sardinhas na brasa é bem boa. E vamos ouvir então o nosso Pancadinhas.
1: Boa tarde, liga! Fala aqui o Capitão Pancadinhas! Está sol! Cuidado com as sardinhas! Não com sol! E de calções! Então, uma feliz segunda-feira para si e a família de Solar, uma boa semana, uma boa missão aí da Latina! E obrigada pela missão de ontem! Então, tem uma para a nossa Maria Freitas e Mulherzinhas, Brazano, Alrosa, para aquelas pessoas que estão todas juntinhas, que o Rui Serrano estiver esta manhã a fazer o Quantino do Atlântico. Jogos, se me pudesse ninguém aqui da sala. Beijinhos. Sempre à escuta.
0: Obrigado, eu amigo, por tua companhia. Olha, o primeiro tema vai ir este, acabadinho de sair no YouTube. Jéssica Vieira, não sei se vocês sabem quem é, aquela que concorreu para o Big Brother na TVI. Ela lançou-se como cantante. E então, tá este tema, Jéssica Vieira, Vou Viver Sem Esse Amor. E vai para todos os debilitados que esteja de saúde. Especialmente a nossa Maria de Freitas. Vai de parte do nosso Pancadinhas. Depois vai o tema, também acabadinho de sair. O nosso Pancadinha diz que está na praia, de calções, a apanhar sardinhas. Então vai aqui, martelada no calhau de São João. Isto o segundo. O terceiro é a rolha do meu garrafão. E depois. Vou pôr um tema aqui para o nosso amigaço. Vai então o Manel das Trulas. Vamos ver então estes quatro temas, um da minha parte e três da parte do nosso ouvinte, Pancadinhas. Vamos ouvir primeiro Jéssica Vieira, Vou Viver Sem Esse Amor.

E vou dar as boas-tardes à minha amigaça, à minha amiga daqui da Ilha Jersey, Eugênia Andrade, amiga, colega e vizinha. Ah, pois, porque ela vive aqui pertinho, pertinho de mim. Sejas muito bem-vinda, amiga. Uma feliz tarde de segunda-feira e uma boa semana para ti, para o Isidro e para todos da tua família. Grande beijinho para ti, amiga.

0: me não.
1: Eu sou o António, está a acabar, e o seu João está a chegar. Vamos aqui celebrar as festividades religiosas aqui na Rádio Cantina Madeira. Vamos lá, então, à martelada e comer uma boa sardinhada aqui na voz de popular portuguesa, Pimba.

Acabamos de ouvir a rolha do meu garrafão, música popular, e fui de parte do nosso Pancadinhas. E vou dar as boas-tardes ao nosso ouvinte, Sr. Manuel Santos Santos, que está à escuta desde a França. Neste momento aqui são 16h37. Seja muito bem-vindo, Sr. Manuel, e uma boa semana para si. E vamos aqui com o próximo tema, que vem de parte da minha colega Isabel Mendoza. Ela enviou-me uma mensagem a dizer assim: gostava de te oferecer um tema para ti e família, com muitas forças. Uma segunda-feira feliz e ótima semana. Beijinhos. Obrigada, amiga. Olha, eu vou escolher este tema, um novo tema. Acabadinho também de sair, Nininho Vaz Maia. Família linda. É o que tenho. A minha família é linda. A minha família, o meu esposo, as minhas filhas, meus genros e o meu neto. Isso é a minha família. O resto não se pode contar, mas com estes, eles estão aqui sempre. Na minha casa, no meu coração, onde vai, está sempre no meu coração. Obrigada, minha amiga, por tua dedicatória, por me dar as forças. Obrigada, já estou melhor, graças a Deus. Claro que onde fiquei de arrastos, logo a começar a minha missão e receber uma notícia daquela não é agradável. Mas hoje já estou mais ou menos. Vamos recuperar se Deus quiser. E a minha madrinha está lá em cima no céu a pedir por mim e por seus filhos, nos dando força. Então vamos ouvir este tema de parte da Isabel Mendoza, para mim e a minha família. Família linda. Obrigada, amiga, mais uma vez.

0: E que lindo tema é este! A minha família é a mais linda, a melhor do mundo, é a família que Deus me deu. É o meu esposo, o meu neto, minhas duas filhas e os meus dois genros. É a coisa mais linda, a minha pérola que eu tenho na minha vida. Obrigada, amiga, por este lindíssimo tema. E vamos aqui com o próximo tema, a próxima dedicatória que vem de parte do nosso Duarte Araújo. Vamos ouvir a voz do Joga-te! Não te jogues, estás numa revança. Eu quero-te aqui inteirinho. Olha que já marquei a passagem para a gente sair àquele lugar que sabes. Por isso, segue os bus aí, vai cortando erva, mas não te jogues. Vamos ouvir a voz do nosso ouvinte e amigo Duarte Araújo. Isto foi-se, já vai.
1: Boa tarde, Maria Sousa, tudo bem consigo? A familhinha nesse lado, aqui de todo andar. Há um sentimento para ser uma madrinha, de onde? Já tem uma semana, não é? Como foi, mas não foi mal. Foi meus sentimentos para si. Não é fácil, tudo já que não é fazer missão hoje. Eu acho que demora monta, mas não vai. E gostei de oferecer a música para as debilitados. Pessoalmente, a Maria Freitas. Maria Freitas e a nossa Mariazinha da Grécia, e para todos os nossos debilitados, para todos que estão na escuta da RCN, vai a música para todos. Pode ser aí o Abraço ao Imigrante do Lido Jardim, e a segunda pode ser aí a do Mir Freitas, a nova. Jogue-se, e vai meus parabéns para o nosso Bob Queves, o Presidente da Madeira, faz anos hoje. E mais que fizer anos, está incluído. Ok? Fui trabalhar e fazer stream. Jogos.
0: Obrigada, amigo. Muitos parabéns ao nosso presidente, Albuquerque, que está de parabéns, e então, a todos aqueles também que estejam de parabéns, que eu não sei, mas que estão à escuta. Desejo um feliz dia de anos, e que venha muito mais com muita saúde, porque o resto vamos atrás. 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

América Latina, aqui diretamente da Ilha de Jersey. E quem está aqui atrás dos microfones é Maria Sousa. E vamos então agora com os temas do nosso amigo Duarte Araújo. Mas antes pelo tema, vou cumprimentar a minha amigaça daqui da Ilha de Jersey, Odete Velosa. Boa tarde, amiga. Espero que esteja tudo bem contigo, com o teu esposo, com a tua filhota. E desejo-te uma boa semana de trabalho. Beijinhos para ti. Então vamos aqui com o primeiro tema. Abraço do imigrante para todos os debilitados. De parte do nosso ouvinte Eduardo Araújo, no post de Eleodoro Jardim.

E acabamos de ouvir Miro Freitas. Vamos todos festejar. E o Miro Freitas vai estar aqui para a semana para fazer um concerto aqui no Jersey Ball, aqui na Ilha Jersey. Quem puder ir, que vai. Acho que já está tudo esgotado, não tenho certeza, mas eu acho que sim. E vamos com o próximo tema. Eu vou dedicar um tema. Já ando aqui perdida e tinha ele aqui e fugiu. Olha, pode ser isto mesmo. Ok, está aqui. Nas páginas do tempo. É este tema. E vou dedicar para as meninas que estão aqui a me fazer companhia, que é a Isabel Mendoza, a minha nova ouvinte, Sónia Rodrigues, Eugênia Andrade, Odete Velosa, Graciela Freitas e todas aquelas meninas que estão a me fazer companhia. Este tema para vocês. O meu muito obrigado, com um grande beijinho no vosso coração e com continuações de uma excelente semana. Nas páginas do tempo. Para vocês, da locutora Maria Sousa.

E acabamos de ouvir este lindíssimo tema Nas Páginas do Tempo. Este tema dediquei para as amiguinhas que estão aqui a me fazer companhia: Graciela Freitas, Odete Velosa, Eugênia Andrade, Sónia Rodrigues, Isabel Mendoza e todas as meninas que estejam nesse lado da escuta da Rádio Cantinho da Madeira e da minha missão também foi para vocês. E agora vai um tema para os meninos. Eu tinha aqui e já me fugi. Onde é que ele está? Tenho que buscá-lo outra vez. Ah, pois é assim. Tem que ser. Isto de vez em quando foge e não sabemos onde é que ele fica. Vamos ver se consigo. A ver se quando a pessoa. Olha. Já não consigo esse tema. Vai ir isto. Do Quinto Baile. Não posso deixar de beber. E este tema vai para os amigos da Rádio Cantinho da Madeira, todos que estão ali. Vai para só os meninos: Duarte Caetano, Duarte Petrillo, Duarte Araújo. Quem mais? Quem mais? E para todos que estejam aqui, meninos. Tem 12 pessoas agora aqui nos amigos da Rádio Cantinho da Madeira. Que seja, meninos, este tema para vocês. Também vai para o Sr. Manuel Santos, Nélio Rocha, Duarte Araújo, Duarte Petrillo e todos, como eu disse, aqueles meninos que estão à escuta da rádio RCM. Este tema para vocês, da minha parte, da animadora de serviço, Quinto Baile. Não posso deixar de beber.

0: E acabamos de ouvir Kim do baile. Não posso deixar de beber. E foi para todos os meninos que estão à escuta da Rádio Cantinho da Madeira. Vamos aqui com o próximo tema, mas antes, neste momento são as 17h08 minutos do dia 15 de 6 de 2026. Hoje é segunda-feira, primeiro dia da semana, o dia dos mestres, ou o dia dos professores, que é o dia da malandrice, não é? Depois de um fim de semana, tarde, 2 dias sem trabalhar, pelo menos falo por mim. É trabalhar fora, porque em casa sempre se tem alguma coisa a fazer. E hoje é o dia da malandrice. E o próximo tema, ou a próxima dedicatória, vem de parte do meu amigo e o nosso ouvinte, Nélio Rocha. Vamos aqui ouvir o áudio que ele enviou.
1: Muito boa tarde, querida amiga Maria. Feliz tarde, segunda-feira. Tudo bom para ti e tua família? Beijinhos, boa emissão. A subsessora do Rio Menas, famoso, raras melhoras para a Maria Freitas, Fábio Bacares, Lúcia Valente, Rui Serrão. Nossa querida Maria, jovem nossa. Tu és o que segundo do teatro chegou. E também com o Zé chegou. E depois também, se pudesses, mandares uma música de aniversário para o aniversário de hoje, se é que alguém faz anos. Não tenho conhecimento, mas se puderes, agradecer. Tudo bom, boa emissão. Cuida-te, beijinhos.
0: Cuida-te, amigo, e estou bem, graças a Deus. Vá-se levando o dia a dia e temos que dar um passo à frente e deixar as tristezas para trás, que tristezas não paga dívidas, não é? É assim que dizem. Mas tu já estás há um tempo a lutar, disse assim que tiveste o ano passado, e vais correr tudo bem, amigo. Olha, eu escolhi este tema. Que garagem apertadinha. Oi, isso para meter o carro. Custa? Ah, custa, custa. Há que fazer muitas manobras para meter o carro lá dentro. E depois vai então um tema de parabéns para todos que estejam de parabéns no dia de hoje, especialmente o nosso presidente do Governo Regional da Madeira. Está de parabéns e vai de parte do nosso ouvinte, Nélio Rocha. Então vamos ouvir primeiro o tema, pois, o tema de parabéns.

acabamos de ouvir este lindíssimo tema de parabéns no, na voz de Nuno Portugal. Para todos que estão de parabéns, e acabei de saber que o nosso Paulinho Santos, que vive em Crowley, cantor luso-madeirense, ou luso-português, também está de parabéns hoje. Muitos parabéns, ele está à escuta. Muitos parabéns para ele, que este dia se repita com muito amor, muita saúde e que este dia seja maravilhoso para ele. E vamos aqui com a minha última dedicatória de hoje, que vem de parte do Sr. Manuel Santos Santos. Ele diz assim: boa tarde, amiga. Maria queria ouvir grupo musical de Santa Cruz com o tema Beata Alexandrina para todos. E boa emissão. Obrigado, amigo, por sua companhia, para sua participação aqui à minha emissão Hora Latina. E também desejo um resto de tarde feliz de segunda-feira e uma boa semana. E depois, o segundo tema, eu vou dedicar para a nossa ouvinte, minha amiga, Odete Velosa, dá força, que não está passando um momento muito bem, mas vai ficar tudo bem, se Deus quiser, a tua mãezinha vai ficar bem, e é que ter fé. E o tema que vou dedicar é O Meu Coração Chora. Às vezes o nosso coração pode estar chorando, mas a nossa alma está forte e supera tudo. Este tema é da minha parte para ti, amiga. Obrigada.

0: Acabamos de ouvir este lindíssimo, maravilhoso tema, Meu Coração Chora, e dediquei para a minha amiga e nossa ouvinte, Odete Velosa, que está com o seu coraçãozinho triste, porque a sua mãezinha não está bem, mas vai correr tudo bem, amiga. É, fé em Deus que tudo vai passar. Oi, peço desculpa. E vamos agora aqui com três temas, para eu acabar a minha missão. Vai o primeiro. Eu vou comer o cozinho ao meu amigo. É o que o tema diz, não sou eu. Depois vai explorar do Tuga. Mulher assanhada. Ai, que mulherada assanhada. E depois vai o tema. Depois dos 40 é que elas ficam boas. Vamos ouvir estes três temas e já vai para a minha despedida.
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E já está no ar o meu penúltimo tema da minha missão do dia de hoje, dia 15 de 6 de 2026. Acordei com ela de pé. O que será que foi que acordou de pé? Vamos ouvir.

com este lindo tema, acabei a minha missão, o tema Acordei com ela de pé. Obrigada a todos vocês que me fizeram aqui companhia durante estas 2 horas de emissão, aqui diretamente desta ilha de Jersey, Reino Unido, para os 4 cantos do mundo, aqui nesta magnífica, maravilhosa rádio. Já vai fazer 20 anos online. E a rádio sem vocês não podia estar aqui no ar. Vocês é que fazem a rádio. Obrigada pela sua sintonia, pela sua preferência. Vos desejo um resto de tarde feliz. Quero comunicar a vocês que domingo não farei a minha missão no horário habitual, talvez mais tarde, porque meu colega Mário Pita vai estar diretamente desde Crowley com a emissão na Igreja Bernadette com os Santos Populares, a festa dos Santos Populares, assim é que é. Talvez estarei mais tarde, depois da Senhora Olga, depende da hora que ele acabar a emissão. Vamos ver se amanhã estarei aqui um pouco na vossa companhia. Amanhã não tenho o trabalho da tarde, porque amanhã é o funeral da filha da Maneja, e então o lugar que a gente vai se limpar está fechado e não vamos trabalhar então. Vamos ver se não tiver ninguém a fazer. Farei um pouco de emissão para vocês. Até lá, sejam felizes e façam alguém feliz. E façam bem e não olhe quem. E eu vou terminar com este tema de João Paulo e Daniel, Minha Estrela Perdida. Vou dedicar este tema para a minha segunda mãezinha, que partiu a semana passada, para a minha madrinha do coração, o meu amor, minha rainha. Este tema vai para ela. Ela está lá em cima. Antes dela partir, ela ouviu eu fazer a missão, que eu falei com ela em março, e dei o site da rádio, e ela ouviu. E ela disse parabéns, parabéns, afilhada. Segue em frente, tens uma linda emissão. Essas palavras ficaram no meu coração. E então este tema vai para ela, da minha parte, também vai para todos vós. Um resto de tarde feliz, com um bom dia, boa tarde, boa noite. Fiquem bem, fiquem com Deus. Um beijinho no vosso coração, do tamanho do mundo. Marcamos encontro talvez amanhã, se não durante a semana, vamos ouvir. Tchau, tchau. Fui. Que Deus abençoe todos vocês. Mas não saia daí, porque aqui na rádio Cantinho da Madeira não para. Pois não, a partir das 20 horas vai estar o meu colega e amigo, Sr. Oscar Caldeira, desde a França, caminhos de Portugal. Para ele, uma boa missão para logo. Vou estar à escuta. E se nós não falarmos, quarta-feira, não deixe apoiar a nossa seleção. Que viva Portugal, que viva a comunidade portuguesa, que viva os portugueses. Tchau, tchau. Fui.

E vou dar as boas-tardes à minha amiguinha, à nossa ouvinte, Paulinha Muniz. Boa tarde, segunda-feira, amiga. Uma boa semana de trabalho. Obrigada pela tua companhia. Um grande beijinho para ti. Este tema vai para ti também.

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Olá, amigos e ouvintes da Rádio Cantinhos da Madeira, muito boas tardes, boas noites, ou mesmo aos bons dias, tudo dependendo do horário local que estejam à escuta da Rádio Cantinhos da Madeira. Convosco desde França está o Oscar Caldeira, hoje segunda-feira com a emissão Caminhos de Portugal.

Amigos, estarei na vossa companhia, mais coisa menos coisa, como 2 horas, hoje com muita música variada. Ora, aqui na nossa sala de chat temos por cá o Sr. Avelino e a Sra. Fátima. Um grande abraço e um beijinho. E temos igualmente a nossa amiga e ouvinte Maria Brito, que nos escuta pelos lados de Guernicei, para quem o enviou um grande beijinho.

Nos amigos da rádio temos por cá a nossa amiga e ouvinte Maria Conceição Franco Pereira. Um grande beijinho, seja muito bem-vinda. Temos o casal de amigos e ouvintes, Daniel e São Vieira, para quem eu envio um forte abraço e um beijinho e muitos cumprimentos ao resto da família. Grande abraço aqui ao amigo e ouvinte João Faria. Bem-vindo!

Ora, amigos, como sempre, o meu primeiro tema musical é dedicado a todos e todas que acabo de citar, como também a todos quantos me escutam pelos quatro cantos do mundo, vos desejando a todos uma boa noite, uma boa semana e uma boa audição. Então, aqui vai o meu primeiro tema musical para todos vós.

Grande abraço ao meu amigo Alpine Renault, que me escuta pelos lados de Maubeuge. Um grande abraço, grande beijinho à esposa, esperando que tudo esteja pelo melhor possível aí por esses lados de Maubeuge. Um grande beijinho aqui à nossa amiga e ouvinte Cecília Loader. Seja muito bem-vinda à sintonia da Rádio Cantinho da Madeira. Amigos, continuamos com mais música e de seguida ficamos com o tema musical que eu dedico a todos e todas que estejam à escuta da Rádio Cantinho da Madeira, vos desejando uma boa noite e uma boa semana.

Muito boas noites à minha vizinha e amiguinha de locução, Casa RCM, Isabel Lupica. Seja muito bem-vinda, um grande beijinho, amiguinha Isabel. Um grande beijinho aqui ao ouvinte Eugénia Andrade. Desejo-vos a todos continuação de uma boa noite.

amigos que são... Um grande beijinho aqui à nossa amiguinha de locução, Fernanda de Caires, que nos escuta pelos lados de Jersey. Seja muito bem-vinda!

Grande beijinho aqui à nossa amiguinha de locução, Maria Sousa. Seja muito bem-vinda. Boa noite.

0: Essa canção é uma das mais pedras do show pra mim. Vamos lá.
1: Amigos, no próximo tema musical e uma sugestão aqui do nosso amigo Duarte Pretelo, que como sempre se lembra de todos os seus amigos e amigas que já tiveram em locução com o seu muitíssimo obrigado, amigo Duarte. Peço-lhe imensa desculpa de juntar o meu voto ao seu e agradecer a todos os nossos amigos e amigas que já tiveram em locução no dia de hoje. O nosso amigo Duarte também dedica um tema a todos os debilitados, não esquecendo a nossa amiga Maria Freitas, desejando rápidas melhoras a todos. O meu muito obrigado aqui ao nosso amigo Duarte.

0: tê-lo pela sua participação ao programa. Aqui vai um tema musical do Amado Batista.
1: Quem não gosta de uma casa bonita? Que mulher que não gosta, né? Os homens também, né? Vamos lá.

0: Muito obrigado. Obrigado.
1: O nosso amigo Duarte Pretelo me sugere um segundo tema musical para dedicar a todos os seus amigos que andam lá no meio das galinhas, no meio das gaivotas, no meio dos cavalos e no meio daquela bicharada toda. Diz para todos eles, com muito carinho, vai um tema musical e também para todos os que estejam de aniversário no dia de hoje do nosso amigo Duarte Pretelo. O meu muito obrigado, amigo Duarte, pela sua participação ao programa. Aqui vai...

Ora, muito boas noites aqui à nossa amiguinha e ouvinte Maria José Balanco. Seja muito bem-vinda à sintonia da Rádio Cantinho da Madeira.

Um grande abraço ao nosso amigo Lúcio Valente, que nos escuta pelos lados de Boston. Grande beijinho à esposa Lucinda. Para dizeres aí um grande abraço ao nosso amigo Francisco Brazão, beijinho à esposa e restante família.

Ora, muito boas noites a mais amigos e amigas que me fazem saber que me escutam algures pelos quatro cantos do mundo. Temos por cá o nosso amigo João Faria, um forte abraço. João Quintinho, nosso conterrâneo madeirense, artista, cantora, um grande abraço. A nossa amiguinha de locução, Fernanda de Caires, em Jersey, um grande beijinho. Margarida Figueira Kiki, outro grande beijinho, obrigado pela sua companhia. Lídia Costa, um grande beijinho, bem-vinda. E a minha vizinha e amiga de locução, Isabel Mendonça, um grande beijinho e muito obrigado a todos e todas que me fazem companhia na minha emissão de hoje, Caminhos de Portugal. O próximo tema musical é para todos vós com muito carinho. Aqui vai o Zé Amar Malhão do Beijo.

Grande abraço ao nosso amigo Ricardo Cassiano, amigo de locução, que nos escuta pelos lados de Jersey.

Ora muito, boas noites a mais amigos e amigas que me fazem saber que me escutam algures pelos quatro cantos do mundo, mas aqui bem próximo, pelos lados de uma vez tenho o meu amigo Jorge Durães e Helena Durães, casal de amigos de longa data, para quem eu envio um forte abraço e um beijinho, desejando tudo de bom e continuação de uma boa noite. E obrigados pela vossa companhia.

Amigos, o próximo tema musical. Mas há para aqui um gato que intervém quando eu falo. Há momentos que está bom, momentos que está menos bom. Francamente, não sei o que faça a este rádio boss, não sei. Se calhar tem muitas bosses aqui para dentro e isto não funciona bem. Mas, enfim, o próximo tema musical dedico pessoalmente ao casal de amigos Jorge e Helena Drans, lhes desejando uma boa noite e muito obrigado pela vossa companhia. Para o Jorge e Helena, com muito carinho, aqui vai.

0: fica o nome?
1: Aroca Luís Martins.
2: Pois é, amigos, o próximo título que já vai para o ar tem por título Tem que ir à Bruxa. Mas tem que ir à Bruxa é com o PC, porque não sei o que se passa. É, de momento está bom, de momento está mal, e sem fazer nadinha. Quase que não mexo aqui por causa de não fazer efeito, mas não serve de grande coisa. Ora, para todos vós com muito carinho aqui vai, quero ir à Bruxa.

Oeste. Mas até lá continuamos com mais musiquinha e ficamos de seguida com o conjunto musical Santo André, a moda pega.

Amigos, vai para o ar já a seguir o meu último tema desta minha emissão de hoje. Tema este que dedico a todos e todas que me escutaram na minha emissão de hoje, em forma de agradecimento com o meu muito obrigado a todos e todas.

Amigos ouvintes da Rádio Cantinho da Madeira, chegamos assim ao final de mais uma emissão Caminhos de Portugal.

a todos e todas que participaram com as vossas sugestões musicais na emissão de hoje, o meu muitíssimo obrigados. Ou seja, obrigado! Obrigado pelo vosso carinho, pela vossa amizade, pela vossa simpatia e, sobretudo, muito obrigado pela vossa companhia.

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Olá, olá, então, viva! Aqui estou eu, Rui Cardoso, com mais uma emissão do teu Legendado em Português. É isso tudo, mais 12 horas de música da expressão portuguesa aqui a fazer-nos companhia na vossa rádio, sempre com muita música, boa disposição, alegria e diversão, mas muita música da expressão portuguesa e as nossas rúbricas habituais. Vamos então à música, vamos a mais 2 horas de Legendado em Português e obrigado pela vossa companhia.

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Já damos então assim o arranque a mais uma emissão do Legendado em Português. É o Encontro Marcado todas as semanas aqui na vossa rádio, seja através do FM ou através da internet. O importante é estarmos juntinhos e estamos juntinhos também pelo WhatsApp 967-505-645. Temos, por exemplo, aqui o Vítor de Peniche, que diz que Rui, mais uma emissão a passar no instante, a playlist de hoje está mesmo muito bem alinhada. Ainda agora começaram as primeiras musiquinhas a rodar por aqui, mas o Vítor fez questão de nos dar já um alô através do 967-505-645 e também podes fazer o mesmo através do nosso WhatsApp. Vamos em frente, porque atrás vem sempre gente.

0: Agora é o momento de ficarmos com um minuto de saúde, assim muito rapidamente a passar por aqui na primeira hora do Legendado em Português.
1: Está no ar o Minuto de Saúde aqui na tua rádio. O sol dá-nos energia, melhora o humor e ajuda o corpo a produzir vitamina D. Mas também pode queimar, envelhecer a pele e aumentar o risco de cancro cutâneo. A chave está no equilíbrio. Aproveita o sol com moderação e protege-te bem. Chapéu, óculos de sol, roupa leve e protetor solar com fator adequado. Evita as horas de maior exposição, entre as 11 da manhã e as 4 da tarde. O sol pode ser um aliado, mas só se fores amigo da tua pele.
0: Passou assim num ápice este minutinho de saúde aqui, sempre também a pensar na saúde dos nossos ouvintes. Vamos continuando com boa saúde e com boa música durante esta emissão do Legendado em Português. Espero que estejam a gostar da playlist que para hoje escolhi para estarmos aqui juntinhos nestas 2 horas de emissão.

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0: Já estamos na segunda parte desta nossa primeira hora e é a altura de ficarmos com a MPB vista por Cláudio Canadá, que nos faz companhia todas as semanas aqui nas nossas emissões regulares do Legendado em Português. A MPB vista por Cláudio Canadá, para ouvir já a seguir.
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2: E aí, Rui Cardoso, tudo bem? E aos amigos do Legendado em Português, aquele abraço e um bem-aja. O Cláudio Canadá já está de volta com a nossa rúbrica, trazendo mais um grande nome da música brasileira como você nunca viu. Pois é, e hoje você vai conhecer melhor o Yahoo, uma banda brasileira de pop, rock e hard rock formada no Rio de Janeiro, em 1988. Esta banda, Rui, ficou conhecida por fazer versões do hard rock internacional com letras em português, alcançando um enorme sucesso nas décadas de 1980 e 1990. O Yahoo foi fundado pelo conceituado guitarrista Robertinho de Recife e contando com os músicos Zé Henrique no baixo e vocal, o Marcelo Azevedo teclado, guitarra e vocal e o Marcelão na bateria e vocal. O álbum de estreia da banda, intitulado apenas como Yahoo, ganhou destaque nacional com a canção Urdida de Amor, versão de Love Beats do Def Leppard, que foi tema da novela Bebê a Bordo da Rede Globo. A música foi a mais tocada nas rádios no ano de 1988. É importante ressaltar que nos anos 80 não havia quem não conhecesse o Yahoo, um verdadeiro fenômeno de vendas, aparições em programas de TVs, filmes, além dos concertos quase sempre esgotados, em parte por causa do estrondoso sucesso Mordida de Amor. Bem, a história do rock nacional dos anos 80 é, sobretudo, uma das mais ricas e importantes da cultura brasileira. E o Yahoo sempre teve formação semelhante às bandas de rock, muito baseado no rock inglês e americano. Com todo o sucesso nos programas de rádio e TV, a banda passou a realizar em média 15 concertos por mês, garantindo ao Yahoo a manutenção do sucesso e a continuidade de uma carreira sólida e consistente de espetáculos. Em 1989, com o álbum novo Oração da Vitória, a banda conseguiu emplacar outro sucesso, desta vez a canção Anjo, versão de Angel do Aerosmith. Esta música entrou direto como tema da novela O Sexo dos Anjos, também da Rede Globo. Para o Legendado em Português, eu fiquei na dúvida, Rui. Mordida de Amor, versão de Love Beats, ou então Anjo, versão de Angel. Fiz uma aposta aqui nos dedinhos e saiu-me Anjo. Nada disso, é que eu gosto mesmo desta música e os arranjos são sensacionais, parecidíssimos com o original. Vamos ouvir no Legendado em Português. E na próxima semana, o Cláudio Canadá vai estar de volta com mais uma rúbrica no Legendado em Português, apresentando sempre um artista brasileiro diferente como você nunca viu. Grande abraço e até lá!

0: A MPB, vista por Cláudio Canadá. Estivemos com mais uma edição da MPB vista por Cláudio Canadá, presença habitual aqui na primeira hora do Legendado em Português. Quem também nos quis vir fazer uma visita através do 967-505-645 foi a Carolina, a partir de Lamego. Adoro quando misturas clássicos com os sons mais recentes. O programa está a fluir muito bem. Obrigado, Carolina. É sempre bom receber estas vossas mensagens através do nosso WhatsApp de serviço.
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primeira hora está mesmo aí nos finalmente. Eu volto depois do sinal horário para a segunda hora do Legendado em Português. Espero que vocês voltem também para fazer companhia até ao final.

Então, de regresso para a segunda hora de emissão do Legendado em Português, e sei que vocês estão aí na frequência certa, também na sintonia de mais uma horinha desta emissão do Legendado em Português, com mais, como habitualmente, com mais duas horas de música da expressão portuguesa e as nossas rúbricas. Vamos para já à música, daqui a pouco vamos à primeira rúbrica, aqui a fazer-nos companhia nesta segunda hora de emissão. Obrigado por estarem aí desse lado. E quando

a segunda hora já se iniciou. Vamos então caminhando calmamente e descontraídamente, sempre com a música da expressão portuguesa, e vamos continuar com mais música antes de irmos até ao fundo do baú, mais uma vez, buscar uma relíquia aqui da música ligeira portuguesa.

0: Agora sim, é a vez de mais uma relíquia da música ligeira portuguesa, trazida aqui por mim, com a Naftalina, com Rui Cardoso.
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2: Vão hoje da fadista e atriz Amália da Piedade.

atuou em Madrid, dando início a uma carreira nacional e internacional jamais igualada por qualquer outro artista português. Ainda em 1940, estreou-se como atriz no palco do Teatro Maria Vitória, como atração convidada na revista Ora Vai Tu, seguindo-se muitas outras participações em peças revisteiras. Em 1944, viajou pela primeira vez para o Brasil, onde o sucesso obtido foi tão grande que acabaria por lá permanecer mais tempo que o previsto e por lá voltar muitas mais vezes. Capas Negras, um dos maiores êxitos sempre do cinema português, realizado em 1946 por Armando Miranda, viria a ser a rampa de lançamento de Amália na Sétima Arte. Cantou pela primeira vez no Olympiá de Paris em 1956, numa festa de despedida de Josephine Baker, mas só no ano seguinte atuaria nesse palco como artista principal e absoluta. A sua voz, poderosa e expressiva, fez-se ouvir e aplaudir em quase todo o mundo. Amália Rodrigues tornou-se a grande divulgadora do fado além fronteiras e é reconhecida como a maior intérprete da já longa tradição deste tipo de música. Tendo gravado pela primeira vez em Portugal para a editora Melodia, seria a Valentim de Carvalho que, a partir de 1952, ficaria estreitamente ligada à discografia da cantora. Entre os seus fados de maior êxito, encontra-se o Fado do Ciúme, Estranha Forma de Vida, Povo Clavas no Rio, entre muitos outros. Muitos dos seus fados contaram com o trabalho de excelentes letristas, entre os quais alguns dos mais destacados poetas portugueses contemporâneos, como José Régio, David Mourão Ferreira, Alexandre O'Neill, Ari dos Santos, Manuel Alegre e José Afonso. Foram inúmeros os concertos que deu ao longo de toda a sua vida artística e foram também as várias situações em que foi venerada, como as que aconteceram no grande espetáculo de homenagem no Coliseu dos Recreios em Lisboa, onde recebeu a Grande Cruz da Ordem de Santiago e Espada em 1990 e na cerimónia em que François Mitterrand, presidente de França, lhe concedeu a Legião de Honra em 1991. Amália Rodrigues atuou em público pela última vez no Coliseu dos Recreios, num espetáculo integrado na programação de Lisboa 94, Capital Europeia da Cultura. Pouco antes da sua morte, Segredo, um álbum editado pela EMI Valentim de Carvalho, em 97, com um conjunto de gravações inéditas da fadista realizadas entre 65 e 75, foi galardoado com um disco de platina. A 8 de julho de 2001, numa última homenagem prestada a Amália Rodrigues, o seu corpo foi transladado para a Sala dos Escritores, agora Sala da Língua Portuguesa, no Panteão Nacional. Escolhi para ouvirmos o fado É ou Não É?

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1: Estivemos com mais um momento de recordação nesta emissão do Naftalina com Rui Cardoso e comigo a gaguejar também pelo meio. Vamos continuando com mais música, depois vem um pequeno bloco de comerciais e eu volto logo após para continuar aqui com mais música e mais ainda uma rúbrica, porque ainda vamos estar em linha com a Deco, como habitualmente.

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0: E então, agora que estou de volta, aqui estou eu, em linha com a Deco. Vou já receber a Graça Cabral para mais uma das rubricas da Deco, com dicas e sugestões que só a Deco sabe trazer aqui à antena do Legendado em Português. Em linha com a Deco, para ouvir já a seguir.
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2: Olá, bem-vindo ao mês do consumidor, no Em Linha com a Deco. Hoje queremos mesmo falar-lhe do próximo domingo, dia 15, em que se comemora o Dia Mundial dos Direitos do Consumidor. Estamos a antecipar, uma vez que é um domingo, esta efeméride, que é o Dia Grande do Consumidor, o dia que celebra a famosa frase de John Kennedy, "Todos somos consumidores", que foi precisamente proferida a 15 de março de 1962, no Congresso, e que trouxe a primeira grande intervenção sobre o facto do consumidor, embora sendo o elo mais fraco da cadeia da economia, é também o principal motor do consumo. Sem o consumidor, nada acontece. Por isso, desde essa data, foram adotados os direitos do consumidor. A Assembleia Geral das Nações Unidas, em 83, adotou os direitos do consumidor como diretrizes das Nações Unidas, dando-lhe então este formato de Carta Universal dos Direitos do Consumidor. Hoje, em século, já pleno século XXI, falar de consumo é muito mais do que elencar ou enumerar os direitos do consumidor ou definir uma relação de consumo, até porque a relação de consumo é hoje muito diferente daquilo que era nos anos 60 do século XX. Já não temos do outro lado o vendedor ou o prestador de serviço, temos grandes cadeias de produtos que, para além das lojas físicas, têm as lojas digitais, temos um conjunto de situações que não passam pelos humanos. O atendimento ao consumidor já não é feito pelo senhor merceeiro ou pelo mediador de seguros, é feito por máquinas, é feito por robôs que muitas vezes têm informação gerada por inteligência artificial, que ainda está em modo experimental e que acaba por trazer muita desinformação e confusão ao consumidor. Apesar de termos conquistado grandes vitórias para os consumidores, apesar das organizações dos consumidores serem hoje ouvidas em muitos fóruns, nomeadamente em Portugal, a DECO tem um papel importante. A nível europeu, todas as organizações de consumidores lutam por promover direitos para além daqueles que são os direitos básicos. Queremos que a legislação acompanhe esta velocidade feroz, digamos assim, das mudanças na economia e nos contornos das relações de consumo. Continuaremos sempre a lutar pelos direitos dos mais frágeis, aqueles que têm menos literacia digital, menos literacia financeira e que nunca deixam de ser consumidores. Têm sempre os tais direitos universais, o direito à informação, o direito à reparação de danos, à saúde e à segurança, o direito à livre escolha, o direito a uma justiça acessível, e estes nunca serão demais divulgá-los e promovê-los junto de todos aqueles que são consumidores a todas as horas e em todas as geografias. Passe por DEC.pt, saiba mais sobre os seus direitos e saiba que a nossa associação está aqui para o ajudar em todos os momentos, seja sócio ou não da nossa organização. Até breve.
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0: estivemos com a presença habitual desta nossa rúbrica, a última destas nossas emissões regulares semanais, em linha com a DEC com a Graça Cabral. Vamos continuando em direção aos finalmente desta nossa emissão, mas não sem antes falar com a Patrícia, que nos fala de Vancouver, Canadá, e de transmitir a mensagem que ela deixou através do nosso WhatsApp. Bom dia, Rui, mesmo do outro lado do mundo, sempre ligada ao Legendado em Português. E ainda bem que isso acontece todas as semanas.
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Estamos assim a chegar aos finalmente da nossa emissão de hoje. Oh, pois é, com muita pena, deixo já aqui as minhas despedidas, marcando já encontro para de hoje uma semana no mesmo sítio, à mesma hora do costume, sempre com mais duas horas de música da expressão portuguesa. Eu sou o Rui Cardoso, este é o Legendado em Português desta semana. Para a semana, há mais. Sejam felizes e façam alguém feliz.

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